0: Aqui eu sou, Rita, quem sou? Estou agarrando as bolas, estou agarrando as bolitas, é. Já lhe passo para querer que a bola esteja agarrando. Não será mal pensado, por favor, Rita, não será mal pensado.
1: Ese es el ánimo, ese es el ánimo. Habla, buenos agarra
0: días,
1: bolas.
0: Buenos días, buenos días. Buena mosca, buena mosca.
1: Vamos ahí, vamos ahí.
0: Hijito de Dios, estamos con Ashto Flow. Ashto Flow.